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0: 21 horas e 16 minutos.
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1: 21 horas e 22 minutos.
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0: 21 horas e 28 minutos.
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12: 21 horas e 37 minutos.
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0: 21 horas e 46 minutos.
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0: 21 horas e 49 minutos.
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Guindaste 121, cirurgia moral, código penal. Estamos aqui para falar para vocês sobre os problemas da vida que muita gente acha maldita.

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0: 22 horas e 16 minutos.
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0: 22 horas e 24 minutos.
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0: 22:31.
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0: 22 horas e 37 minutos.
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0: 22 horas e 42 minutos.
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0: 22 horas e 50 minutos.
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0: 22 horas e 57 minutos.
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0: 23 horas e 16 minutos.
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0: 23 horas e 30 minutos.
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13: 23 horas e 35 minutos.
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2: 23 horas e 45 minutos.
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0: 23 horas e 52 minutos.
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2: Meia-noite e 30 minutos.
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Alá! 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

0: Eba! 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
3: Meia-noite e 45 minutos.

0: Meia-noite e 50 minutos.
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0: 1:09.
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2: 1:29.
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1: Uma hora e 37 minutos.
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3: 1 hora e 43 minutos.

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3: Uma hora e 56 minutos.
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0: 2 horas e 9 minutos.
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1: 2 horas e 14 minutos.

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1: A suspensão das exportações de produtos de origem animal do Brasil para a União Europeia deve gerar um prejuízo de US$ 16,8 milhões por mês para os exportadores goianos. A projeção é da Federação das Indústrias do Estado de Goiás, a FIEG. Segundo a entidade, em 2025, o Estado exportou US$ 190 milhões em produtos de origem animal para o mercado europeu. As carnes bovinas responderam por 90% dessas exportações, o equivalente a US$ 171 milhões. A análise da FIEG estima que o potencial de exportação perdido entre setembro e dezembro de 2026 seja de US$ 3,83 milhões por mês. Para 2027, a projeção é de US$ 11,5 milhões mensais. Somados, os valores indicam um impacto potencial de US$ 16,8 milhões por mês, o equivalente a 8% do valor total das exportações goianas de produtos de origem animal. Entre os frigoríficos que devem ser mais afetados estão unidades da JBS em Mozarlândia e da Minerva Foods em Palmeiras de Goiás. Segundo a FIEG, as duas empresas têm produção destinada ao mercado europeu de maior valor agregado. Desde 3 de setembro, produtos brasileiros como carne de aves, bovina e suína, peixes de cultivo, mel, equinos, ovos e tripas estão restritos de entrar no mercado europeu. A medida decorre da aplicação da legislação europeia que estabelece restrições ao uso de determinados antimicrobianos na produção animal, incluindo antibióticos. Como alternativa, a FIEG recomenda que os exportadores goianos busquem diversificar os mercados de destino e redirecionem parte da produção para a China, maior compradora de carne bovina brasileira, além dos Estados Unidos, que vem ampliando as importações. A FIEG também cita oportunidades em mercados asiáticos, como o Japão, Indonésia e Coreia do Sul, como alternativas para reduzir a dependência do mercado europeu. Reportagem Paloma Custódio.
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4: 2:21.
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0: Tamo junto, um beijo no coração de vocês.
2: 2:35.
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1: Para essa quarta-feira, no município de Águas Lindas e Goiás, sol pela parte da manhã, com algumas nuvens à parte da tarde. A temperatura mínima vai ser de 20 graus e a máxima de 32 graus. A umidade relativa do ar vai variar entre 35% a 81%, informou o Climatempo Edna Dalmondes.
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0: 2:57.
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1: Olá, ouvintes, olá, amigos. Nós estamos de volta de Goiânia. Mais notícias e mais informações. E dessa vez, uma notícia muito importante para você que é segurado do IPASGO Saúde. O IPASGO está com inscrições abertas para contratação, credenciamento de profissionais, clínicas, laboratórios. E nós estamos aqui exatamente no IPASGO. Vamos conversar com a Daiane Bertunes. Ela é coordenadora de gestão da rede de negociação do IPASGO Saúde. É, Daiane, é um prazer ter aqui. Nós sabemos que essa contratação...
2: Três horas e dois minutos.
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0: 3:09.
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2: 3:29.
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1: 3:38.
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0: 3 horas e 49 minutos.
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0: 3 horas e 58 minutos.
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2: 4 horas e 15 minutos.
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4: Um tremor de magnitude 3,7 foi registrado na madrugada da última sexta-feira no sul do Tocantins. O abalo na cidade de Sandolândia, de menos de 4 mil habitantes, não ocasionou danos materiais ou relatos de moradores que tenham sentido tremor com intensidade. O fenômeno, no entanto, motivou a divulgação de um suposto novo tremor previsto para ocorrer na próxima sexta-feira, dia 18. Bruno Colasso, sismólogo da Rede Sismográfica Brasileira e do Centro de Sismologia da Universidade de São Paulo, alerta que o conteúdo não é nada verídico.
5: Esse alerta é falso, né? Isso é uma alucinação. Os tremores são impossíveis de prever, talvez nunca seja possível a gente prever terremotos, mas data e local exatos, né, para acontecer, com magnitude exata também, isso é uma alucinação, né? E a gente não tem tecnologia para isso.
4: Nos últimos 40 anos, a RSBR catalogou 34 abalos sísmicos no Tocantins. Segundo Colasso, o histórico indica que o evento não é isolado, mas também não está fora do padrão.
5: O que mais chama atenção, né, é essa magnitude aí de 3.7, ela difere um pouco do que o Tocantins está acostumado, é um pouquinho mais alto. Então, esse é o maior tremor desde 2015, né, e está entre os três maiores dessa última década.
4: A posição geológica e formação rochosa do Brasil é privilegiada. Estamos fora das zonas de riscos da atividade vulcânica, de furacões e de grandes terremotos. O que não significa que não haja atividade sísmica. Colasso explica que a placa sul-americana, onde o país está localizado ao centro, é pressionada pelos movimentos das placas de Nazca e a africana, atividade conhecida como sismicidade intraplaca.
5: Essas tensões, elas vão se distribuir por toda a crosta, né, por todas as rochas da crosta do Brasil, né, e essas tensões vão sendo acumuladas durante anos, e quando elas ficam muito grandes,

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1: Para essa quarta-feira, no município de Águas Lindas e Goiás, sol pela parte da manhã, com algumas nuvens à parte da tarde. A temperatura mínima vai ser de 20 graus e a máxima de 32 graus. A umidade relativa do ar vai variar entre 35% a 81%, informou o Climatempo Edna Dalmondes.

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3: 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Olá, ouvintes, olá, amigos, nós estamos de volta de Goiânia, mais notícias e mais informações, e dessa vez uma notícia muito importante para você que é segurado do IPASGO Saúde. O IPASGO está com inscrições abertas para contratação, credenciamento de profissionais, clínicas, laboratórios, e nós estamos aqui exatamente no IPASGO. Vamos conversar com a Daiane Bertunes, ela é coordenadora de gestão da rede de negociação do IPASGO Saúde. É, Daiane, um prazer ter aqui. Nós sabemos que essa contratação, esse benefício vai atingir o estado todo, mas com relação ao Centro-Sul, basicamente, né, quais são as previsões do IPASGO em termos de contratação e quais os municípios também, né, claro, que serão beneficiados?
4: O chamamento público ele tem como foco realmente ampliar a assistência ao nosso beneficiário. Então, o intuito aqui é a gente alcançar exatamente essas regiões mais remotas, né, interior do estado, onde a gente ainda carece de uma rede mais ampla para os nossos beneficiários. Então, a gente está com credenciamento aberto, foi aberto desde o dia 8 de junho, prorrogado até o dia 30 de setembro, para que profissionais de saúde, clínicas, laboratórios possam se candidatar por meio do nosso site. Então, o foco é pediatria, clínica médica, cardiologia e também serviços de pessoas jurídicas, laboratórios, centros de imagem, para que a gente possa, de fato, aí, trazer uma melhor assistência para o nosso beneficiário. Então, o prestador que tem interesse em fazer parte da rede do IPASGO, ele pode acessar o nosso site, na área lá de prestador, credenciamento e fazer a sua inscrição para que possa aí, fazer parte da rede credenciada do IPASGO Saúde.
5: 5 horas e 2 minutos.
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0: 5:07.
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0: Bom dia, 5:07.

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2: 5 horas e 16 minutos.
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4: A região norte foi a que menos investiu em saneamento básico no Brasil nos últimos 5 anos. O dado é de um levantamento do Instituto Trata Brasil, com base em informações do Sistema Nacional de Informações sobre Saneamento. Entre 2019 e 2023, a região recebeu cerca de R$8,6 bilhões em investimentos, o equivalente a apenas 5% do total aplicado no país. Segundo o estudo, o baixo volume de recursos contribui para que o Norte continue apresentando alguns dos piores indicadores nacionais de abastecimento de água, coleta e tratamento de esgoto, dificultando o cumprimento das metas de universalização previstas para 2033. O Instituto Trata Brasil destaca que ampliar os investimentos é fundamental para melhorar a saúde pública, reduzir desigualdades e garantir mais qualidade de vida para a população. Reportagem Sofia Muniz.
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0: Bom dia,
1: 23 minutos.
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1: 5 horas e 23 minutos.

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2: 5:29.
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2: 5 horas e 37 minutos.
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3: 5 horas e 42 minutos.
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3: 5:43.

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0: 5:57.
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1: O Senhor esteja convosco, Ele está no meio de nós. Proclamação do Evangelho de nosso Senhor Jesus Cristo, segundo Mateus. Glória a vós, Senhor. Naquele tempo, enquanto Jesus subia para Jerusalém, ele tomou os 12 discípulos à parte e durante a caminhada disse-lhes: eis que estamos subindo para Jerusalém, o Filho do Homem será entregue aos sumos sacerdotes e aos mestres da lei. Eles o condenarão à morte e o entregarão aos pagãos para zombarem dele, para flagelá-lo e crucificá-lo, mas no terceiro dia ressuscitará. A mãe dos filhos de Zebedeu aproximou-se de Jesus com os seus filhos e ajoelhou-se com a intenção de fazer um pedido. Jesus perguntou: que quereis? Ela respondeu: manda que estes meus dois filhos se sentem no teu reino, um à tua direita e o outro à tua esquerda. Jesus então respondeu-lhes: não sabeis o que estáis pedindo. Por acaso podeis beber o cálice que eu vou beber? Eles responderam: podemos. Então Jesus lhes disse: de fato, vós bebereis do meu cálice, mas não depende de mim conceder o lugar à minha direita ou à minha esquerda. Meu Pai é quem dará esses lugares àqueles para os quais ele os preparou. Quando os outros 10 discípulos ouviram isso, ficaram irritados contra os dois irmãos. Jesus, porém, chamou-os e disse: vós sabeis que os chefes das nações têm poder sobre elas e os grandes as oprimem. Entre vós não deverá ser assim. Quem quiser tornar-se grande, torne-se vosso servidor. Quem quiser ser o primeiro, seja o vosso servo, pois o Filho do Homem não veio para ser servido, mas para servir e dar a sua vida como resgate em favor de muitos. Palavra da salvação. Glória a vós, Senhor. Que a palavra do Santo Evangelho perdoe os nossos pecados, em nome do Pai, do Filho e do Espírito Santo. Amém. Amados, no primeiro momento assim, a gente fica pensando assim: nossa, mas essa mãe aqui dos filhos de Zebedeu aqui pediu uma coisa absurda para Jesus. Gente do céu, qual que é a mãe que não quer que o seu filho fique do lado de Jesus? Me diz, né? Toda mãe quer isso, é o que a mãe mais quer isso. Gente do céu, aquelas mães que vão ali na novena, que vão nas missas, que levam foto dos filhos, que levam a camisa dos filhos: padre, abençoa aqui a roupa do meu filho, padre, ele está nas drogas, ele não vem na igreja, padre, ele começou a namorar, saiu da igreja, a minha filha que vinha sempre, padre, não quer saber de mais nada, começou a estudar e parece que virou a cabeça e que não sei o quê, e essas mães tudo rezando por estes filhos, para esses filhos voltarem, para esses filhos saírem das drogas, sair das bebidas, sair das más companhias e ficar na companhia de quem? De Jesus. Claro. Então fique tranquilas, mães, não é? O problema é que muitas das vezes essa daqui, ela queria ganhar vantagens, não é? Vantagens no sentido de estar perto de Jesus, não é? De falar: olha lá, tá vendo? Eu tô perto de Jesus, meus filhos estão perto de Jesus. Mas não era assim por causa de uma conversão verdadeira, era mais por estar.

0: status. Tá entendendo? Era mais por status. É como você que vai na missa, é como você que vai no culto, que não vive nada daquilo que é pregado na missa, que não vive nada daquilo que é pregado no culto, né? Mas está lá, é amigo do pastor, é amigo do padre, tá entendendo? Tem a chave da comunidade, tem um cargo na comunidade, estufa o peito, tá entendendo? E não vive a misericórdia, não vive o amor. O que nós temos que entender, amados, é que nós temos que estar perto de Jesus, não é para ter status, mas é para nos converter, é para criar intimidade com Deus, é para dar força para a gente lutar contra o pecado, para a gente ser pessoas melhores, não melhores que os outros, mas melhores para os outros. Pense nisso.
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2: A vida é curta, então viva. O amor é raro, aproveite. O medo é terrível, enfrente. As lembranças são doces, aprecie. Não se preocupe, não tenha pressa nunca. O que é seu, chegará até você. Lembre-se de que Deus não demora, Ele apenas gosta de caprichar. Tenha fé, sorria. E seja lindão no seu dia.
3: 6:08.
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0: 6:15.
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2: A violência nas ruas e estradas continua pressionando os leitos públicos e as contas dos municípios. Segundo dados do Ministério da Saúde, mais de 37 mil brasileiros morreram no trânsito em 2024, uma média de 101 óbitos por dia. No mesmo período, foram registrados cerca de 160 mil feridos graves. Para frear esses índices, a FNP lançou a Coalizão de Cidades pela redução de mortes e lesões no trânsito. O foco prioritário está nos médios e grandes centros urbanos, que concentram 80% das internações hospitalares do SUS decorrentes de sinistros viários, de acordo com o levantamento da entidade. Durante o lançamento da iniciativa, o presidente da Comissão de Saúde da FNP e prefeito de Campinas, Dário Saad, do Republicanos de São Paulo, alertou que os acidentes já provocam um cenário de epidemia, com internações prolongadas e forte impacto sobre a rede municipal de saúde. Com prejuízos econômicos calculados em quase 4% do PIB, o projeto vai durar 2 anos e prevê apoio técnico aos municípios para reforçar a fiscalização e o controle de velocidade. Reportagem Viviane Bessa.
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0: Bom dia, 6 horas e 21 minutos.
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0: E 21 minutos.

0: 6:29.
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1: Para essa quarta-feira, no município de Águas Lindas e Goiás, sol pela parte da manhã, com algumas nuvens à parte da tarde. A temperatura mínima vai ser de 20 graus e a máxima de 32 graus. A umidade relativa do ar vai variar entre 35% a 81%, informou o Climatempo Edna Dalmondes.
2: Seis horas e 43 minutos.
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0: ouvintes, olá amigos, nós estamos de volta de Goiânia, mais notícias e mais informações, e dessa vez uma notícia muito importante para você que é segurado do IPASGO Saúde. O IPASGO está com inscrições abertas para contratação, credenciamento de profissionais, clínicas, laboratórios, e nós estamos aqui exatamente no IPASGO, vamos conversar com a Daiane Bertunes, ela é coordenadora de gestão da rede de negociação do IPASGO Saúde. É, Daiane, é um prazer ter aqui. Nós sabemos que essa contratação, esse benefício vai atingir o estado todo, mas com relação ao Centro-Sul, basicamente, né, quais são as previsões do IPASGO em termos de contratação e quais os municípios também, né, claro, que serão beneficiados?
1: O chamamento público ele tem como foco realmente ampliar a assistência ao nosso beneficiário. Então, o intuito aqui é a gente alcançar exatamente essas regiões mais remotas, né, interior do estado, onde a gente ainda carece de uma rede mais ampla para os nossos beneficiários. Então, a gente está com credenciamento aberto, foi aberto desde o dia 8 de junho, prorrogado até o dia 30 de setembro, para que profissionais de saúde, clínicas, laboratórios possam se candidatar por meio do nosso site. Então, o foco é pediatria, clínica médica, cardiologia e também serviços de pessoas jurídicas, laboratórios, centros de imagem, para que a gente possa, de fato, aí, trazer uma melhor assistência para o nosso beneficiário. Então, o prestador que tem interesse em fazer parte da rede do IPASGO, ele pode acessar o nosso site, na área lá de prestador, credenciamento e fazer a sua inscrição para que possa aí, fazer parte da rede credenciada do IPASGO Saúde.
0: O objetivo, então, é ampliar e atender melhor, então, o segurado.
1: Exatamente. O foco realmente é ampliar a assistência ao beneficiário por meio de uma rede mais ampla.
0: Muito obrigado pela participação, Daiane Bertunes, ela que é coordenadora de gestão e rede de negociação do IPASGO Saúde. Bom, e essa informação, ela interessa mais a população, as populações e também os profissionais de Cidade Ocidental, de Cristalina, Novo Gama, Santo Antônio do Descoberto, Valparaíso de Goiás e também Águas Lindas de Goiás. Mais informações sobre esse assunto na Central de Atendimento ao Prestador do IPASGO Saúde, que é 0800 062 1010, eu repito, 0800 062 1010. Eram essas as informações de agora, de Goiânia, a repórter...
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0: 7:17. 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
1: 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Olá, ouvintes, olá, amigos. Nós estamos de volta de Goiânia. Mais notícias e mais informações. E dessa vez, uma notícia muito importante para você que é segurado do IPASGO Saúde. O IPASGO está com inscrições abertas para contratação, credenciamento de profissionais, clínicas, laboratórios. E nós estamos aqui exatamente no IPASGO. Vamos conversar com a Daiane Bertunes. Ela é coordenadora de gestão da rede de negociação do IPASGO Saúde. É, Daiane, um prazer ter aqui. Nós sabemos que essa contratação, esse benefício vai atingir o estado todo, mas com relação ao Centro-Sul, basicamente, né, quais são as previsões do IPASGO em termos de contratação e quais os municípios também, né, claro, que serão beneficiados?
2: O chamamento público ele tem como foco realmente ampliar a assistência ao nosso beneficiário. Então, o intuito aqui é a gente alcançar exatamente essas regiões mais remotas, né, interior do estado, onde a gente ainda carece de uma rede mais ampla para os nossos beneficiários. Então, a gente está com credenciamento aberto, foi aberto desde o dia 8 de junho, prorrogado até o dia 30 de setembro, para que profissionais de saúde, clínicas, laboratórios possam se candidatar por meio do nosso site. Então, o foco é pediatria, clínica médica, cardiologia e também serviços de pessoas jurídicas, laboratórios, centros de imagem,

Nas populações e também aos profissionais de Cidade Ocidental, de Cristalina, Novo Gama, Santo Antônio do Descoberto, Valparaíso de Goiás e também Águas Lindas de Goiás. Mais informações sobre esse assunto na Central de Atendimento ao Prestador do IPASGO Saúde, que é 0800 062 1010, eu repito, 0800 062 1010. Eram essas as informações de agora, de Goiânia, a repórter Ibório Santos.

0: 7:29. 7:29.
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1: 7:37.
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1: 7:44.
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0: 7:50.
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0: 8 horas e 2 minutos.
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4: A vida é curta, então viva. O amor é raro, aproveite. O medo é terrível, enfrente. As lembranças são doces, aprecie. Não se preocupe, não tenha pressa nunca. O que é seu, chegará até você. Lembre-se de que Deus não demora. Ele apenas gosta de caprichar. Tenha fé, sorria. E seja lindão no seu dia.
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0: 8:09.
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1: 8 horas e 16 minutos.
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4: A suspensão das exportações de produtos de origem animal do Brasil para a União Europeia deve gerar um prejuízo de 16 milhões e 800 mil dólares por mês para os exportadores goianos.

0: como carne de aves, bovina e suína, peixes de cultivo, mel, equinos, ovos e tripas, estão restritos de entrar no mercado europeu. A medida decorre da aplicação da legislação europeia, que estabelece restrições ao uso de determinados antimicrobianos na produção animal, incluindo antibióticos. Como alternativa, a FIEG recomenda que os exportadores goianos busquem diversificar os mercados de destino e redirecionem parte da produção para a China, maior compradora de carne bovina brasileira, além dos Estados Unidos, que vem ampliando as importações. A FIEG também cita oportunidades em mercados asiáticos, como o Japão, Indonésia e Coreia do Sul, como alternativas para reduzir a dependência do mercado europeu. Reportagem Paloma Custódio.
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0: Pode ser?
1: Pode ser. Quem diria? Cantando o hino de uma lenda. Aqui. Ao lado.

0: 8:25.
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4: 2. 8 horas e 32 minutos.
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0: Fortaleza. Muito obrigado, galera.
1: 8:35. 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
1: Para essa quarta-feira, no município de Águas Lindas e Goiás, sol pela parte da manhã, com algumas nuvens à parte da tarde. A temperatura mínima vai ser de 20 graus e a máxima de 32 graus. A umidade relativa do ar vai variar entre 35% a 81%, informou o Climatempo, Edna Dalmondes.
2: Oito horas e 44 minutos.
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2: 8 horas e 57 minutos.
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1: Olá, ouvintes, olá, amigos. Nós estamos de volta de Goiânia. Mais notícias e mais informações. E dessa vez uma notícia muito importante para você que é segurado do IPASGO Saúde. O IPASGO está com inscrições abertas para contratação, credenciamento de profissionais, clínicas, laboratórios. E nós estamos aqui exatamente no IPASGO. Vamos conversar com a Daiane Bertunes. Ela é coordenadora de gestão da rede de negociação do IPASGO Saúde. É, Daiane, um prazer ter aqui. Nós sabemos que essa contratação, esse benefício vai atingir o estado todo, mas com relação ao Centro-Sul, basicamente, né, quais são as previsões do IPASGO em termos de contratação e quais os municípios também, né, claro, que serão beneficiados?
2: O chamamento público ele tem como foco realmente ampliar a assistência ao nosso beneficiário. Então, o intuito aqui é a gente alcançar exatamente essas regiões mais remotas, né, interior do estado, onde a gente ainda carece de uma rede mais ampla para os nossos beneficiários. Então, a gente está com credenciamento aberto, foi aberto desde o dia 8 de junho, prorrogado até o dia 30 de setembro, para que profissionais de saúde, clínicas, laboratórios possam se candidatar por meio do nosso site. Então, o foco é pediatria, clínica médica, cardiologia e também serviços de pessoas jurídicas, laboratórios, centros de imagem, para que a gente possa, de fato, aí, trazer uma melhor assistência para o nosso beneficiário. Então, o prestador que tem interesse em fazer parte da rede do IPASGO, ele pode acessar o nosso site, na área lá de prestador, credenciamento e fazer a sua inscrição para que possa aí, fazer parte da rede credenciada do IPASGO Saúde.
1: O objetivo, então, é ampliar e atender melhor, então, o segurado.
2: Exatamente. O foco realmente é ampliar a assistência ao beneficiário por meio de uma rede mais ampla.
1: Muito obrigado pela participação, Daiane Bertunes, ela que é coordenadora de gestão e rede de negociação do IPASGO Saúde. Bom, e essa informação, ela interessa mais a população, as populações e também os profissionais de Cidade Ocidental, de Cristalina, Novo Gama, Santo Antônio do Descoberto, Valparaíso de Goiás e também Águas Lindas de Goiás. Mais informações sobre esse assunto na Central de Atendimento ao Prestador do IPASGO Saúde, que é 0800 062 1010, eu repito, 0800 062 1010. Eram essas as informações de agora, de Goiânia, a repórter Ibório Santos.
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0: 9 horas e 14 minutos.
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1: O IPASG está com inscrições abertas para contratação, credenciamento de profissionais, clínicas, laboratórios. E nós estamos aqui exatamente no IPASG. Vamos conversar com a Daiane Bertunes. Ela é coordenadora de gestão da rede de negociação do IPASG Saúde. É, Daiane, um prazer ter aqui. Nós sabemos que essa contratação, esse benefício vai atingir o estado todo. Mas com relação ao Centro-Sul, basicamente, né, quais são as previsões do IPASG em termos de contratação e quais os municípios também, né, claro, que serão beneficiados?
2: O chamamento público ele tem como foco realmente ampliar a assistência ao nosso beneficiário. Então, o intuito aqui é a gente alcançar exatamente essas regiões mais remotas, né, interior do estado, onde a gente ainda carece de uma rede mais ampla para os nossos beneficiários. Então, a gente está com credenciamento aberto, foi aberto desde o dia 8 de junho, prorrogado até o dia 30 de setembro, para que profissionais de saúde, clínicas, laboratórios possam se candidatar por meio do nosso site. Então, o foco é pediatria, clínica médica, cardiologia e também serviços de pessoas jurídicas, laboratórios, centros de imagem, para que a gente possa, de fato, aí, trazer uma melhor assistência para o nosso beneficiário. Então, o prestador que tem interesse em fazer parte da rede do IPASGO, ele pode acessar o nosso site, na área lá de prestador, credenciamento e fazer a sua inscrição para que possa aí, fazer parte da rede credenciada do IPASGO Saúde.
1: O objetivo, então, é ampliar e atender melhor, então, o segurado.
2: Exatamente. O foco realmente é ampliar a assistência ao beneficiário por meio de uma rede mais ampla.
1: Muito obrigado pela participação, Daiane Bertunes, ela que é coordenadora de gestão e rede de negociação do IPASGO Saúde. Bom, e essa informação, ela interessa mais à população, às populações e também aos profissionais de Cidade Ocidental, de Cristalina, Novo Gama, Santo Antônio do Descoberto, Valparaíso de Goiás e também Águas Lindas de Goiás. Mais informações sobre esse assunto na central de atendimento ao prestador do IPASGO Saúde, que é 0800 062 1010, eu repito, 0800 062 1010. Eram essas as informações de agora, de Goiânia, a repórter Libório Santos.
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0: 9 horas e 22 minutos.
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0: 9h30.
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9: 9 horas e 34 minutos.
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9: 9 horas e 35 minutos.
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0: 9:44.
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0: 9:50.
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8: 10 horas e 2 minutos.
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0: Boa noite. Não, é que o pessoal tá ligando aqui. Não, veja bem, eu só tô seguindo
1: 10 horas
0: aqui.
1: e
0: Aí eu só
1: 16
0: tô querendo saber
1: minutos.
0: o nome da
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4: Um tremor de magnitude 3,7 foi registrado na madrugada da última sexta-feira no sul do Tocantins. O abalo na cidade de Sandolândia, de menos de 4 mil habitantes, não ocasionou danos materiais ou relatos de moradores que tenham sentido tremor com intensidade. O fenômeno, no entanto, motivou a divulgação de um suposto novo tremor previsto para ocorrer na próxima sexta-feira, dia 18. Bruno Colasso, sismólogo da Rede Sismográfica Brasileira e do Centro de Sismologia da Universidade de São Paulo, alerta que o conteúdo não é nada verídico.
5: Esse alerta é falso, né? Isso é uma alucinação. Os tremores são impossíveis de prever, talvez nunca seja possível a gente prever terremotos, mas data e local exatos, né, para acontecer, com magnitude exata também. Isso é uma alucinação, né? E a gente não tem tecnologia para isso.
4: Nos últimos 40 anos, a RSBR catalogou 34 abalos sísmicos no Tocantins. Segundo Colasso, o histórico indica que o evento não é isolado, mas também não está fora do padrão.
5: O que mais chama atenção, né, é essa magnitude aí de 3,7. Ela difere um pouco do que o Tocantins está acostumado, é um pouquinho mais alto. Então, esse é o maior tremor desde 2015, né, e está entre os três maiores dessa última década.
4: A posição geológica e formação rochosa do Brasil é privilegiada. Estamos fora das zonas de riscos da atividade vulcânica, de furacões e de grandes terremotos. O que não significa que não haja atividade sísmica. Colasso explica que a placa sul-americana, onde o país está localizado ao centro, é pressionada pelos movimentos das placas de Nazca e a africana, atividade conhecida como sismicidade intraplaca.
5: Essas tensões, elas vão se distribuir por toda a crosta, né, por todas as rochas da crosta do Brasil, né, e essas tensões vão sendo acumuladas durante anos, e quando elas ficam muito grandes, né, as rochas não conseguem suportar esses esforços e elas quebram literalmente. E quando acontecem essas quebras, né, ao longo de falhas geológicas, se originam essas fraturas e essas ondas se espalham em toda a direção, e é isso que as pessoas eventualmente podem sentir, né?
4: Por isso, são raros os casos de danos sérios a construções civis ou até mesmo estruturas como barragens, reservatórios e usinas. Ainda assim, o país possui mais de 120 estações de monitoramento da atividade, o que permite expandir os conhecimentos na área e registrar mais abalos. Reportagem Álvaro Couto.
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0: 10:29.
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1: Para essa quarta-feira, no município de Águas Lindas e Goiás, sol pela parte da manhã, com algumas nuvens à parte da tarde. A temperatura mínima vai ser de 20 graus e a máxima de 32 graus. A umidade relativa do ar vai variar entre 35% a 81%, informou o Climatempo Edna Dalmondes.
2: Horas e 42 minutos.
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0: 11 horas e 9 minutos.
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0: 11 horas e 16 minutos.
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4: O IPASG está com inscrições abertas para contratação, credenciamento de profissionais, clínicas, laboratórios. E nós estamos aqui exatamente no IPASG. Vamos conversar com a Daiane Bertunes. Ela é coordenadora de gestão da rede de negociação do IPASG Saúde. É, Daiane, é um prazer ter aqui. Nós sabemos que essa contratação, esse benefício vai atingir o estado todo. Mas com relação ao Centro-Sul, basicamente, né, quais são as previsões do IPASG em termos de contratação e quais os municípios também, né, claro, que serão beneficiados?
5: O chamamento público ele tem como foco realmente ampliar a assistência ao nosso beneficiário. Então, o intuito aqui é a gente alcançar exatamente essas regiões mais remotas, né, interior do estado, onde a gente ainda carece de uma rede mais ampla para os nossos beneficiários. Então, a gente está com credenciamento aberto, foi aberto desde o dia 8 de junho, prorrogado até o dia 30 de setembro, para que profissionais de saúde, clínicas, laboratórios possam se candidatar por meio do nosso site. Então, o foco é pediatria, clínica,

0: Saúde, que é 0800 062 1010, eu repito, 0800 062 1010. Eram essas as informações de agora, de Goiânia, a repórter Libório Santos.
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1: 11 horas e 28 minutos.
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8: 11 horas e 36 minutos.

0: 11:50.
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0: 11:53.
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1: 11:57.
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0: 5 segundos.
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5: A violência nas ruas e estradas continua pressionando os leitos públicos e as contas dos municípios. Segundo dados do Ministério da Saúde, mais de 37 mil brasileiros morreram no trânsito em 2024, uma média de 101 óbitos por dia. No mesmo período, foram registrados cerca de 160 mil feridos graves. Para frear esses índices, a FNP lançou a Coalizão de Cidades pela redução de mortes e lesões no trânsito. O foco prioritário está nos médios e grandes centros urbanos, que concentram 80% das internações hospitalares do SUS decorrentes de sinistros viários, de acordo com o levantamento da entidade. Durante o lançamento da iniciativa, o presidente da Comissão de Saúde da FNP e prefeito de Campinas, Dário Saad, do Republicanos de São Paulo, alertou que os acidentes já provocam um cenário de epidemia, com internações prolongadas e forte impacto sobre a rede municipal de saúde. Com prejuízos econômicos calculados em quase 4% do PIB, o projeto vai durar 2 anos e prevê apoio técnico aos municípios para reforçar a fiscalização e o controle de velocidade. Reportagem Viviane Bessa.
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0: Meio-dia e 29 minutos.
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5: Meio-dia e 32 minutos.

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1: Para essa quarta-feira, no município de Águas Lindas e Goiás, sol pela parte da manhã, com algumas nuvens à parte da tarde. A temperatura mínima vai ser de 20 graus e a máxima de 32 graus. A umidade relativa do ar vai variar entre 35% a 81%, informou o Climatempo, Edna Dalmondes.
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0: Meio-dia e 49 minutos.
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0: 13 horas e 17 minutos.
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3: O IPASG está com inscrições abertas para contratação, credenciamento de profissionais, clínicas, laboratórios. E nós estamos aqui exatamente no IPASG. Vamos conversar com a Daiane Bertunes. Ela é coordenadora de gestão da rede de negociação do IPASG Saúde. É, Daiane, um prazer ter aqui. Nós sabemos que essa contratação, esse benefício vai atingir o estado todo. Mas com relação ao Centro-Sul, basicamente, né, quais são as previsões do IPASG em termos de contratação e quais os municípios também, né, claro, que serão beneficiados?
4: O chamamento público ele tem como foco realmente ampliar a assistência ao nosso beneficiário. Então, o intuito aqui é a gente alcançar exatamente essas regiões mais remotas, né, interior do estado, onde a gente ainda carece de uma rede mais ampla para os nossos beneficiários. Então, a gente está com credenciamento aberto, foi aberto desde o dia 8 de junho, prorrogado até o dia 30 de setembro, para que profissionais de saúde, clínicas, laboratórios possam se candidatar por meio do nosso site. Então, o foco é pediatria, clínica médica, cardiologia e também serviços de pessoas jurídicas, laboratórios, centros de imagem, para que a gente possa, de fato, aí, trazer uma melhor assistência para o nosso beneficiário. Então, o prestador que tem interesse em fazer parte da rede do IPASGO, ele pode acessar o nosso site, na área lá de prestador, credenciamento e fazer a sua inscrição para que possa aí, fazer parte da rede credenciada do IPASGO Saúde.
3: O objetivo, então, é ampliar e atender melhor, então, o segurado.
4: Exatamente. O foco realmente é ampliar a assistência ao beneficiário por meio de uma rede mais ampla.
5: Muito obrigado pela participação, Daiane Bertunes, ela que é coordenadora de gestão e rede de negociação do IPASGO Saúde. Bom, e essa informação, ela interessa mais à população, às populações e também aos profissionais de Cidade Ocidental, de Cristalina, Novo Gama, Santo Antônio do Descoberto, Valparaíso de Goiás e também Águas Lindas de Goiás. Mais informações sobre esse assunto na Central de Atendimento ao Prestador do IPASGO Saúde, que é 0800-062-1010. Eu repito, 0800-062-1010. Eram essas as informações de agora. De Goiânia, a repórter Ibório Santos.
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0: 13 horas e 28 minutos.
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1: 13 horas e 37 minutos.
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1: 13 horas e 43 minutos.

0: 13:59.
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0: 14 horas e 2 minutos.
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1: 14 horas e 15 minutos.
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1: 14 horas e 30 minutos.
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1: Para essa quarta-feira, no município de Águas Lindas e Goiás, sol pela parte da manhã, com algumas nuvens à parte da tarde. A temperatura mínima vai ser de 20 graus e a máxima de 32 graus. A umidade relativa do ar vai variar entre 35% a 81%, informou o Climatempo, Edna Dalmondes.
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0: 14 horas e 57 minutos.
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10: 15 horas e 36 minutos.
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1: 15 horas e 53 minutos.
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0: 15:57.
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0: Menos é mais, Henrique Castro, não tem jeito.
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2: 16 horas e 28 minutos.
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6: Vizinhança. 16 horas e 35 minutos.

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1: 16 horas e 50 minutos.
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0: 17:15.
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2: O IPASG está com inscrições abertas para contratação, credenciamento de profissionais, clínicas, laboratórios. E nós estamos aqui exatamente no IPASG. Vamos conversar com a Daiane Bertunes. Ela é coordenadora de gestão da rede de negociação do IPASG Saúde. Daiane, é um prazer ter aqui. Nós sabemos que essa contratação, esse benefício vai atingir o estado todo. Mas com relação ao Centro-Sul, basicamente, quais são as previsões do IPASG em termos de contratação e quais os municípios também, claro, que serão beneficiados?
3: O chamamento público ele tem como foco realmente ampliar a assistência ao nosso beneficiário. Então, o intuito aqui é a gente alcançar exatamente essas regiões mais remotas, interior do estado, onde a gente ainda carece de uma rede mais ampla para os nossos beneficiários. Então, a gente está com credenciamento aberto, foi aberto desde o dia 8 de junho, prorrogado até o dia 30 de setembro, para que profissionais de saúde, clínicas, laboratórios possam se candidatar por meio do nosso site. Então, o foco é pediatria, clínica médica, cardiologia e também serviços de pessoas jurídicas, laboratórios, centros de imagem, para que a gente possa, de fato, aí, trazer uma melhor assistência para o nosso beneficiário. Então, o prestador que tem interesse em fazer parte da rede do IPASG, ele pode acessar o nosso site, na área lá de prestador, credenciamento e fazer a sua inscrição para que possa aí, fazer parte da rede credenciada do IPASG Saúde.
2: O objetivo, então, é ampliar e atender melhor, então, o segurado.
3: Exatamente. O foco realmente é ampliar a assistência ao beneficiário por meio de uma rede mais ampla.
4: Muito obrigado pela participação, Daiane Bertunes, ela que é coordenadora de gestão e rede de negociação do IPASGO Saúde. Bom, e essa informação, ela interessa mais à população, às populações e também aos profissionais de Cidade Ocidental, de Cristalina, Novo Gama, Santo Antônio do Descoberto, Valparaíso de Goiás e também Águas Lindas de Goiás. Mais informações sobre esse assunto na Central de Atendimento ao Prestador do IPASGO Saúde, que é 0800-062-1010. Eu repito, 0800-062-1010. Eram essas as informações de agora. De Goiânia, a repórter Ibório Santos.
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0: 17:18.
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0: Thelma Carvalho.
1: 17 horas e 29 minutos.
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0: 17h45.
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0: 17h45.

0: 17h51.
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0: 17:59.
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0: 18h22.
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0: 18 horas e 28 minutos.
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0: 18:49.
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0: em Brasília, 19 horas.
1: Está no ar a Voz do Brasil. As notícias do governo federal que movimentaram o país no dia de hoje.
2: Olá, boa noite.
0: Uma boa noite para você que nos acompanha em todo o país.
2: Quarta-feira, 16 de setembro de 2026.
0: E vamos ao destaque do dia.
2: Brasil cria política nacional para minerais críticos e estratégicos.
0: A ideia é produzir mais e agregar valor aos recursos naturais brasileiros. Gabriela Noronha.
3: A lei cria uma política nacional voltada a minerais considerados estratégicos para o país, além de estabelecer incentivos fiscais e instrumentos de financiamento para o setor.
2: Segurança pública.
0: Forças integradas de combate ao crime organizado deflagraram uma operação em 19 estados.
2: E mais de 500 milhões de reais foram bloqueados de organizações criminosas. Claudimário Carvalho.
4: A operação investiga crimes como tráfico de drogas e armas, lavagem de dinheiro, homicídios, extorsão e atuação de organizações criminosas violentas.
0: Problemas com plano de saúde.
2: Saiba como acionar a Agência Nacional de Saúde Suplementar em busca de orientações. Cleide Lopes.
5: A ANS disponibiliza um serviço gratuito para orientar os consumidores sobre seus direitos e as regras dos planos privados de saúde no Brasil.
0: Hoje, na apresentação da Voz do Brasil, Nazi Brum e Mariana Jungmann.
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0: Foi sancionada agora há pouco a Política Nacional de Minerais Críticos e Estratégicos.
2: A nova lei busca agregar valor à indústria nacional, utilizando esses recursos naturais, além de fomentar a pesquisa e a inovação.
0: Vamos ouvir os detalhes agora na reportagem de Gabriela Noronha.
3: A lei sancionada nesta quarta-feira cria uma política nacional voltada a minerais considerados estratégicos para o país, além de estabelecer incentivos fiscais e instrumentos de financiamento para o setor. Márcio Elias Rosa, ministro do Desenvolvimento, Indústria, Comércio e Serviços, detalhou como a norma pode ser utilizada para fomentar a atividade industrial do país.
6: São 51 artigos, 9 instrumentos legais, todos eles associados àquilo que é essencial. E é essencial desde a lavra, pesquisa, o beneficiamento, a transformação, a mineração urbana. Ou seja, nós estamos falando de uma atividade integrada e de uma política que quer transformar o que nós já temos em abundância em inovação e assim ampliar a nossa competitividade industrial.
3: Minerais críticos são aqueles necessários a setores importantes da economia e cujo abastecimento possa estar sujeito a risco, seja pela dependência externa ou outras questões geopolíticas. Um exemplo é o potássio, utilizado na produção de fertilizantes e essencial para a agricultura. Já os minerais estratégicos são essenciais para o desenvolvimento tecnológico, com redução de emissões de gases do efeito estufa. As terras raras, por exemplo, fazem parte desse grupo e são utilizadas na produção de diferentes tecnologias, como na fabricação de celulares, carros elétricos e turbinas eólicas. O ministro de Minas e Energia, Alexandre Silveira, disse que será possível avançar no processamento desses recursos naturais.
7: A norma contribui também para a neoindustrialização, oportunidade que não está somente na extração. Reside especialmente na capacidade de instalar no Brasil as etapas de beneficiamento, de separação, de refino, de transformação e de elaboração de materiais avançados de componentes e produtos industriais.
3: Para coordenar as ações, foi criado o Conselho Nacional para a Industrialização.

0: em crédito fiscal até 20% de seus gastos com beneficiamento, transformação e mineração urbana. Reportagem Gabriela Noronha.
1: O Ministério dos Transportes apresentou um novo modelo de chamamento público para a exploração de trechos ferroviários ociosos, desativados ou em processo de devolução.
2: Ele permite que empresas privadas explorem a malha ferroviária pública por meio de contratos de autorização.
3: Cerca de 10 mil quilômetros de ferrovias ociosas, desativadas ou subutilizadas poderão voltar a operar no país. O Ministério dos Transportes apresentou na B3, em São Paulo, um modelo para atrair empresas interessadas em explorar esses trechos. A proposta prevê chamamentos públicos para apresentação de projetos de requalificação da malha ferroviária. Nos trechos selecionados, o interessado terá 2 anos para desenvolver o projeto e poderá propor soluções para transporte de cargas ou passageiros. Os contratos poderão ter prazo de até 99 anos. Segundo o ministro de Portos e Aeroportos, Tomé Barros, a proposta contempla o aperfeiçoamento logístico dos trechos.
4: No estudo que a gente contratou, aponta um volume de carga muito grande, que hoje está por caminhão. Então a meta nossa é diminuir o custo logístico, aumentar a participação do modal ferroviário, abrindo possibilidades. Então assim, a gente acha que vai ter muita gente interessada e vai ter, pelo menos eu vou trazer um olhar do mercado para os trechos existentes hoje. Estou dando um destino e buscando um caminho para essa quantidade de quilômetros que eu tenho em desuso no país.
3: A carteira inicial reúne 7 ferrovias de linha curta, conhecidas como short lines, além de trechos de menor extensão conectados à malha ferroviária nacional. Entre os trechos estão as ligações entre Brasília e Lusiânia e entre Campina Grande e Cabedelo, além de linhas nos estados do Rio Grande do Sul, Minas Gerais, Goiás e São Paulo. A recuperação dos trechos poderá envolver investimentos privados e recursos públicos, quando houver interesse e viabilidade.

0: caminhoneiro Senito Pereira nasceu no interior do Paraná, mas há 26 anos sua casa é todo o Brasil.
1: O ofício é quase uma tradição de família. 5 irmãos, 1 filho e 1 sobrinha ganham a vida transportando carga nas estradas do Brasil.
0: E hoje nós preparamos uma reportagem dando dicas para viagens seguras.
1: Só para se ter uma ideia, de janeiro a julho, 1.681 pessoas morreram nos sinistros de trânsito em que caminhões estavam envolvidos. Número 4,54% maior que o registrado no mesmo período do ano passado.

0: sol clareia às primeiras horas da manhã, quando Senito Pereira desperta para mais um dia de trabalho. Ele deixa a boleia, acende o fogareiro e faz um café. Para ele, que passa os dias na estrada, o caminhão é um pouco de tudo: meio de transporte, fonte de renda e casa. Antes de dar partida, o caminhoneiro, nascido em Curiúva, no interior do Paraná, sempre confere se está tudo em seu lugar.
1: Primeiro eu dou uma olhada, né? Como é que tá óleo, água, essas coisas, que é o dever da gente, né? Quando ele tem um probleminha, a gente já cuida de levar na oficina, né? Tudo tem que estar em cima, manutenção do caminhão em primeiro lugar.
0: Além dos cuidados com a manutenção do veículo, a Polícia Rodoviária Federal faz outras recomendações aos caminhoneiros para que trafeguem com segurança. A atenção deve ser redobrada com os veículos menores por conta da grande quantidade de pontos cegos. Consumo de álcool ou drogas antes de dirigir, carga muito pesada e amarração incorreta da carga são causas de acidentes graves na estrada, segundo Estênio Pires, coordenador geral de segurança viária da PR. Ele também alerta para o perigo do excesso de velocidade.
2: É um veículo desse que transporta dezenas de toneladas, tem um comportamento muito diferente de um veículo de passeio, um veículo pequeno. Para se fazer a frenagem total, leva um espaço muito grande. Se estiver em excesso de velocidade, muito mais, podendo provocar grandes tragédias.
0: A lei dos caminhoneiros, que regulamenta a profissão no país, estabelece regras para a jornada de trabalho e para proporcionar descanso seguro a esses profissionais, há pontos de parada localizados ao longo das rodovias. Nos contratos de concessão, eles devem aparecer pelo menos a cada 400 quilômetros. Postos de gasolina e outros estabelecimentos privados também são habilitados a oferecer o serviço, mas nesse caso podem fazer uma cobrança pela utilização da área. De acordo com Viviane S., secretária nacional de transporte rodoviário do Ministério dos Transportes, essas paradas também ajudam a prevenir acidentes.
3: A gente consegue colocar áreas adequadas e seguras para que os caminhoneiros e caminhoneiras possam descansar, cumprir a legislação que impõe aí horas de descanso e com isso seguir uma viagem mais tranquila, e efetivamente isso tem um impacto então na redução no

0: caminhoneiro Senito Pereira, no início desta reportagem, conta que apesar de a vida na estrada ser marcada por vários desafios, também é uma alegria desbravar melhor o Brasil.
1: A gente conhece tudo, né? A gente ouve falar numa cidade lá, opa, mas essa eu conheço, já passei, né? E conhece todo o desenvolvimento do Brasil, né? Hoje a gente tem uma potência muito grande.
0: A lei dos caminhoneiros também determina que é direito desses trabalhadores ter acesso gratuito a programas de formação e aperfeiçoamento, contar com sistema único de saúde para atendimento e receber proteção do Estado contra ações criminosas. Reportagem Márcia Fernandes.
2: Bancos e instituições de pagamento terão que adotar medidas para identificar e interromper operações ligadas a casas de apostas não autorizadas.
3: A determinação está em uma portaria publicada esta semana que também prevê o bloqueio ou encerramento de contas usadas por operadores irregulares.
4: Uma portaria do Ministério da Fazenda estabelece novos procedimentos para suspender transações financeiras relacionadas à exploração irregular de apostas de cota fixa. Entre as ações previstas estão a identificação dos

0: meios utilizados por operadores irregulares para receber valores e a interrupção do fluxo financeiro destinado a essas atividades. A norma também permite o bloqueio de contas e o impedimento de novas transações relacionadas à exploração irregular de apostas. A medida fortalece a cooperação entre regulação, fiscalização e sistema financeiro no enfrentamento do mercado ilegal. No Brasil, somente empresas autorizadas pela Secretaria de Prêmios e Apostas do Ministério da Fazenda podem operar nacionalmente. Desde janeiro de 2025, os sites autorizados utilizam o domínio .bet.br. Todos os detalhes da portaria estão disponíveis no portal gov.br/fazenda. Thaís de Araújo, para a Voz do Brasil.
1: Plataformas digitais com mais de 1 milhão de usuários menores de 18 anos deverão publicar relatórios com informações sobre as medidas adotadas para a segurança, a privacidade e a proteção desse público.
2: As empresas têm até esta quinta-feira, dia 17 de setembro, para divulgarem essas informações.
3: Os relatórios das empresas devem mostrar uma prestação de contas à sociedade e ao poder público das medidas adotadas para a proteção de menores de 18 anos no ambiente digital. O relatório deve apresentar informações sobre denúncias e os encaminhamentos

0: até que pais e famílias possam ter, né, um maior esclarecimento sobre, né, se essas plataformas estão recebendo muitas denúncias. É também um instrumento importante para que os próprios pais e responsáveis possam fazer escolhas, controlar mais quais aplicativos os seus filhos utilizam, né, e como fazer esse tipo de controle.
1: A plataforma Discord teve a funcionalidade de transmissão ao vivo suspensa no Brasil até que a empresa comprove a adoção de medidas para proteger crianças e adolescentes. A medida faz parte do processo de fiscalização instaurado pela ANPD para apurar possíveis falhas na proteção desse público no ambiente digital. E além do Discord, a agência segue com a fiscalização e o monitoramento, inclusive de lojas de aplicativos. É o que explica Lorena Gilberti Coutinho.
0: Para verificar a adoção de sinais de idade, né, os mecanismos de verificação de idade por parte de lojas de aplicativo e sistemas operacionais em relação às empresas Apple, Google e Microsoft.
1: A ANPD recebe denúncias de violação pela página na internet gov.br/ANPD. Reportagem Luciana Colares de Holanda.
2: As Forças Integradas de Combate ao Crime Organizado deflagraram hoje operação em 19 estados.
3: O objetivo é o enfrentamento ao tráfico de drogas e de armas, à lavagem de dinheiro e a organizações criminosas violentas.
2: As decisões judiciais determinaram bloqueios superiores a R$508 milhões, incluindo imóveis, veículos, ativos financeiros e outros bens vinculados a organizações criminosas investigadas.
4: As Forças Integradas de Combate ao Crime Organizado, as FICOs, deflagraram nesta quarta-feira a Operação Força Integrada 4, com ações simultâneas em 19 estados. Ao todo, foram expedidos 173 mandados de busca e apreensão, além de 44 prisões em flagrante durante as diligências. A operação investiga crimes como tráfico de drogas e armas, lavagem de dinheiro, homicídios, extorsão e atuação de organizações criminosas violentas. As decisões judiciais também determinaram o bloqueio de mais de R$508 milhões em bens e ativos financeiros. Até agora, 29 imóveis e 18 veículos foram apreendidos, além de armas, munições e drogas. Claudimário Carvalho, para a Voz do Brasil.
3: Com a marcação de procedimentos, reajustes e outras dificuldades com planos de saúde estão entre as reclamações dos consumidores.
2: Para orientar quem enfrenta esse tipo de situação, a Agência Nacional de Saúde Suplementar, a ANS, oferece canais gratuitos de atendimento. Confira na reportagem.
5: A gestora Karen Nascimento tem plano de saúde há muito tempo, mas sempre tem problemas com ele, principalmente com a marcação de procedimentos.
6: Sempre atraso de agendamentos, procedimentos que não são autorizados no tempo hábil.
5: Já o funcionário público Manuel Freire reclama dos aumentos do plano de saúde que considera abusivos.
7: Todo ano aumenta e a oferta, você não sabe se a rede aumenta, se a rede diminuiu.
5: Para solucionar problemas e reclamações como estas, a Agência Nacional de Saúde Suplementar, ANS, disponibiliza um serviço gratuito para orientar os consumidores sobre seus direitos e as regras dos planos privados de saúde no Brasil. A diretora de fiscalização da agência, Eliane Medeiros, explica qual o primeiro passo.
8: Quando o consumidor tiver um problema com o plano de saúde, a primeira orientação é procurar a própria operadora e guardar o número do protocolo desse atendimento. Agora, se o problema não for solucionado, aí ele pode procurar a ANS e registrar uma reclamação. A reclamação é encaminhada à operadora, que tem até 5 dias úteis para solucionar problemas de atendimento de saúde, como negativa de cirurgia, exame ou consulta.
5: Eliane Medeiros alerta ainda que, ao contratar um plano de saúde, o consumidor deve ficar atento às regras pré-estabelecidas.
8: É importante que o consumidor conheça bem as características do plano que contratou. Também é importante guardar o contrato e qualquer outro documento

0: documentos relacionados ao plano. Conhecer previamente as regras do plano também é uma forma de exercer seus direitos.
1: Em caso de qualquer problema com o plano de saúde, o cidadão dispõe de 3 canais principais para fazer uma reclamação: pela internet, no site da ANS, no endereço gov.br/ANS, ou por telefone, gratuitamente, no número 0800-701-9656, de segunda a sexta-feira, das 9 às 17 horas. Para pessoas com deficiência auditiva, o número é 0800-021-2105. Mas se a pessoa preferir fazer a reclamação presencial, é preciso agendar o atendimento nos núcleos de fiscalização da ANS. Reportagem Cleide Lopes.
2: Da parcela de setembro do Bolsa Família tem início nesta quinta-feira.
3: O Ministério do Desenvolvimento Social, Família e Combate à Fome informa que a greve dos bancários não vai interferir no repasse.
2: Nesta quinta-feira, dia 17, tem início os repasses do Bolsa Família de setembro. As transferências ocorrem até o dia 30 deste mês. O pagamento é feito de acordo com o último dígito do número de identificação social, o NIS, que cada beneficiário tem no cartão do Bolsa Família. Recebem primeiro famílias com o NIS terminado em 1 e assim sucessivamente até o NIS final 0. Este mês, o valor médio do benefício é de R$ 678,18. Para verificar a situação do benefício, extratos e valores, o beneficiário pode consultar os aplicativos do Bolsa Família e Caixa Tem. O Disque Social pelo número 121 também está disponível para atendimento ao público. A ligação é gratuita de todo o Brasil. O Ministério do Desenvolvimento e Assistência Social, Família e Combate à Fome informa que a greve dos bancários, que envolve a Caixa Econômica Federal, não afeta os pagamentos do Bolsa Família, que vão ocorrer normalmente. Reportagem Érica Brás. E estas foram as notícias do governo federal.
3: Uma realização da Secretaria de Comunicação Social da Presidência da República.
2: Em produção da empresa Brasil de Comunicação.
3: E agora com o Minuto do TCU e em seguida as notícias do Poder Judiciário e do Congresso Nacional. Uma boa noite.
2: Boa noite, até amanhã.
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0: 20h35.
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0: 20:42.
1: Osório Rocha ao vivo pra vocês. E no teclado, meu grande amigo, produtor musical, Thiago Guarabira.

0: 5 minutos, 20 horas e 56 minutos.
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